resposta dela, pai. Só dessa traçadinha com narcotique, com dessa. Essas partes que não dizem. Essas partes.